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0: Índice Nikkei da Bolsa de Valores de Tóquio passa de 63 mil pontos pela primeira vez. Secretário do Tesouro dos Estados Unidos agenda provável visita ao Japão. Chanceleres do Irã e da China se reúnem em Pequim. Com vocês no noticiário, Joana Câmara. O índice Nikkei, que reúne 225 papéis selecionados da Bolsa de Valores de Tóquio, ultrapassou a marca de 63 mil pontos pela primeira vez na história. As negociações foram retomadas nesta quinta-feira após o feriadão de primavera no Japão. Em certo ponto do pregão, o índice Nikkei chegou a subir mais de 3.500 pontos, marcando o maior aumento intradiário já registrado. A alta parece estar sendo impulsionada por uma especulação de que o conflito no Irã pode acabar em breve. As ações relacionadas à inteligência artificial e semicondutores deram ainda mais gás a esse aumento. O índice fechou o pregão no valor recorde de 62.833 pontos. O iene também subiu acentuadamente durante o feriadão, alimentando especulações de que autoridades japonesas tenham mais uma vez intervindo nos mercados cambiais. Preparativos estariam sendo feitos para que o secretário do Tesouro dos Estados Unidos venha ao Japão na próxima semana para conversar com a primeira-ministra Takaichi Sanai e com a ministra das Finanças Katayama Satsuki. Fontes dizem que Scott Bessent provavelmente virá a Tóquio antes de viajar para Pequim, onde participará da reunião de cúpula entre os presidentes dos Estados Unidos, Donald Trump, e da China, Xi Jinping. A visita de Trump à China está marcada para as próximas quinta-feira e sexta-feira. Segundo as mesmas fontes, o secretário do Tesouro ficaria no Japão entre segunda e quarta. Ele também deverá conversar com o presidente do Banco do Japão, Ueda Kazuo. Os principais assuntos da série de negociações serão a situação no Irã e seu impacto nos mercados financeiros, assim como a persistente desvalorização do iene em relação ao dólar. Além disso, as conversas vão cobrir uma ampla variedade de temas, incluindo as políticas fiscal e financeira dos dois países, a reunião de cúpula entre os Estados Unidos e a China e o fortalecimento da cooperação nipo-americana sobre redes de suprimentos de minerais essenciais, incluindo terras raras. As prováveis negociações coincidem com um momento em que o mercado de câmbio se mostra volátil, desde que, em 30 de abril, autoridades japonesas teriam intervindo para sustentar o valor do iene.
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0: O Ministério das Relações Exteriores do Irã informou que seu chanceler, Abbas Araghchi, conversou com o ministro das Relações Exteriores chinês, Wang Yi, em Pequim na quarta-feira. Segundo a pasta, Araghchi se referiu a Pequim como sendo um amigo sincero e um parceiro estratégico de Teerã. Ele expressou sua crença de que a parceria e a cooperação estratégica bilateral serão mais fortes do que nunca. O ministro das Relações Exteriores iraniano também agradeceu a postura da China, especialmente por ter condenado as ações dos Estados Unidos e de Israel como violações à Carta da ONU. Araghchi teria explicado um processo diplomático para acabar com os combates, dizendo que o Irã continua totalmente preparado para enfrentar qualquer agressão, mas que se mantém sério e firme no campo da diplomacia. O Ministério das Relações Exteriores da China divulgou que Wang disse a Araghchi que um acordo de cessar-fogo imediato e abrangente é urgentemente necessário e que a retomada das hostilidades deve ser evitada.

limitada. Ele teria também enfatizado a importância de manter as negociações. Wang teria dito ainda que a China está comprometida em diminuir as tensões e reduzir as hostilidades, como também em desempenhar um papel maior na restauração da paz e da estabilidade no Oriente Médio. A Rússia advertiu à Ucrânia que vai retaliar se Kiev atacar Moscou nas comemorações do Dia da Vitória da Segunda Guerra Mundial. O Kremlin havia anunciado anteriormente um cessar-fogo unilateral de 2 dias, a partir de sexta-feira, para marcar a ocasião. A porta-voz do Ministério das Relações Exteriores da Rússia, Maria Zakharova, comunicou a advertência quarta-feira, em resposta a declarações do presidente da Ucrânia a respeito da cerimônia do Dia da Vitória a ser realizada sábado. Volodymyr Zelensky afirmou na segunda-feira que Moscou havia decidido reduzir as proporções do desfile do Dia da Vitória por não dispor de equipamento militar adicional e por receio de que drones venham a sobrevoar a Praça Vermelha. A porta-voz da chancelaria russa disse que Zelensky fez declarações agressivas e ameaçadoras sobre a sua intenção de transtornar o feriado do Dia da Vitória em Moscou com ataques terroristas. Zakharova advertiu que será inevitável a realização, por forças russas, de um ataque retaliatório a Kiev, inclusive aos centros de tomada de decisão, se a Ucrânia concretizar os seus planos terroristas. Além disso, ela instou representações diplomáticas em Kiev a fazer a retirada de seus funcionários em preparação para um ataque retaliatório. Em pronunciamento em vídeo divulgado na quarta-feira, Zelensky declara: "Os combates da Rússia chegaram ao ponto em que até mesmo o seu principal desfile depende agora de nós." Em postagem feita no mesmo dia em redes sociais, ele critica a Rússia, dizendo que o país havia violado o cessar-fogo proposto pela Ucrânia com início na quarta-feira. Zelensky diz que a Rússia cometeu 1.820 violações desde o início do cessar-fogo. E um grande número de pessoas têm visitado um zoológico a leste de Tóquio para ver um filhote de macaco que ficou famoso por ter se apegado a um bicho de pelúcia. Punch é um macaco japonês residente no zoológico da cidade de Ichikawa, na província de Chiba. Ele nasceu na instituição em julho do ano passado, tendo sido abandonado pela mãe logo em seguida. Tratadores do zoológico passaram a criá-lo, o alimentando com mamadeira e o mantendo em um espaço separado dos outros macacos. E termina aqui o noticiário em português da NHK World Japan. Obrigada pela audiência.

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0: Os destaques desta edição, 7 de maio, às 18 horas, em Tóquio. Índice Nikkei, da Bolsa de Valores de Tóquio, passa de 63 mil pontos pela primeira vez. Secretário do Tesouro dos Estados Unidos agenda provável visita ao Japão. Chanceleres do Irã e da China se reúnem em Pequim. Com vocês no noticiário, Joana Câmara. O índice Nikkei, que reúne 225 papéis selecionados da Bolsa de Valores de Tóquio, ultrapassou a marca de 63 mil pontos pela primeira vez na história. As negociações foram retomadas nesta quinta-feira após o feriadão de primavera no Japão. Em certo ponto do pregão, o índice Nikkei chegou a subir mais de 3.500 pontos, marcando o maior aumento intradiário já registrado. A alta parece estar sendo impulsionada por uma especulação de que o conflito no Irã pode acabar em breve. As ações relacionadas à inteligência artificial e semicondutores deram ainda mais gás a esse aumento. O índice fechou o pregão no valor recorde de 62.833 pontos. O iene também subiu acentuadamente durante o feriadão, alimentando especulações de que autoridades japonesas tenham mais uma vez intervindo nos mercados cambiais. Preparativos estariam sendo feitos para que o secretário do Tesouro dos Estados Unidos venha ao Japão na próxima semana para conversar com a primeira-ministra Takaichi Sanai e com a ministra das Finanças Katayama Satsuki. Fontes dizem que Scott Bessent provavelmente virá a Tóquio antes de viajar para Pequim, onde participará da reunião de cúpula entre os presidentes dos Estados Unidos, Donald Trump, e da China, Xi Jinping. A visita de Trump à China está marcada para as próximas quinta-feira e sexta-feira. Segundo as mesmas fontes, o secretário do Tesouro ficaria no Japão entre segunda e quarta. Ele também deverá conversar com o presidente do Banco do Japão, Ueda Kazuo. Os principais assuntos da série de negociações serão a situação no Irã e seu impacto nos mercados financeiros, assim como a persistente desvalorização do iene em relação ao dólar. Além disso, as conversas vão cobrir uma ampla variedade de temas, incluindo as políticas fiscal e financeira dos dois países, a reunião de cúpula entre os Estados Unidos e a China e o fortalecimento da cooperação nipo-americana sobre redes de suprimentos de minerais essenciais, incluindo terras raras. As prováveis negociações coincidem com um momento em que o mercado de câmbio se mostra volátil, desde que, em 30 de abril, autoridades japonesas teriam intervindo para sustentar o valor do iene.
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0: O Ministério das Relações Exteriores do Irã informou que seu chanceler, Abbas Araghchi, conversou com o ministro das Relações Exteriores chinês, Wang Yi, em Pequim na quarta-feira. Segundo a pasta, Araghchi se referiu a Pequim como sendo um amigo sincero e um parceiro estratégico de Teerã. Ele expressou sua crença de que a parceria e a cooperação estratégica bilateral serão mais fortes do que nunca. O ministro das Relações Exteriores iraniano também agradeceu a postura da China, especialmente por ter condenado as ações dos Estados Unidos e de Israel como violações à Carta da ONU. Araghchi teria explicado um processo diplomático para acabar com os combates, dizendo que o Irã continua totalmente preparado para enfrentar qualquer agressão, mas que se mantém sério e firme no campo da diplomacia. O Ministério das Relações Exteriores da China divulgou que Wang disse a Araghchi que um acordo de cessar-fogo imediato e abrangente é urgentemente necessário e que a retomada das hostilidades deve ser evitada. Ele teria também enfatizado a importância de manter as negociações. Wang teria dito ainda que a China está comprometida em diminuir as tensões e reduzir as hostilidades, como também em desempenhar um papel maior na restauração da paz e da estabilidade no Oriente Médio. A Rússia advertiu à Ucrânia que vai retaliar se Kiev atacar Moscou nas comemorações do Dia da Vitória da Segunda Guerra Mundial. O Kremlin havia anunciado anteriormente um cessar-fogo unilateral de 2 dias a partir de sexta-feira para marcar a ocasião. A porta-voz do Ministério das Relações Exteriores da Rússia, Maria Zakharova, comunicou a advertência quarta-feira em resposta a declarações do presidente da Ucrânia a respeito da cerimônia do Dia da Vitória a ser realizada sábado. Volodymyr Zelensky afirmou na segunda-feira que Moscou havia decidido reduzir as proporções do desfile do Dia da Vitória por não dispor de equipamento militar adicional e por receio de que drones venham a sobrevoar a Praça Vermelha. A porta-voz da chancelaria russa disse que Zelensky fez declarações agressivas e ameaçadoras sobre a sua intenção de transtornar o feriado do Dia da Vitória em Moscou com ataques terroristas. Zakharova advertiu que será inevitável a realização, por forças russas, de um ataque retaliatório a Kiev, inclusive aos centros de tomada de decisão, se a Ucrânia concretizar os seus planos terroristas. Além disso, ela instou representações diplomáticas em Kiev a fazer a retirada de seus funcionários em preparação para um ataque retaliatório. Em pronunciamento em vídeo divulgado na quarta-feira, Zelensky declara: "Os combates da Rússia chegaram ao ponto em que até mesmo o seu principal desfile depende agora de nós." Em postagem feita no mesmo dia em redes sociais, ele critica a Rússia, dizendo que o país havia violado o cessar-fogo proposto pela Ucrânia com início na quarta-feira. Zelensky diz que a Rússia cometeu 1.820 violações desde o início do cessar-fogo. E um grande número de pessoas tem visitado um zoológico a leste de Tóquio para ver um filhote de macaco que ficou famoso por ter se apegado a um bicho de pelúcia. Punch é um macaco japonês residente no zoológico da cidade de Ichikawa, na província de Chiba. Ele nasceu na instituição em julho do ano passado, tendo sido abandonado pela mãe logo em seguida. Tratadores do zoológico passaram a criá-lo, o alimentando com mamadeira e o mantendo em um espaço separado dos outros macacos. E termina aqui o noticiário em português da NHK World Japan. Obrigada pela audiência.